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0: Ô, irmão, uma caipirinha.
1: É pra já.
0: Muito obrigado, um prazer.

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4: 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Siempre, cada vez que uno está enfrente de un rival, es de cuidado. Todos los rivales, como yo como entrenador, a todos los respeto, y no hace fácil para Maivir. Es una pelea dura.
0: Entonces, si lo gana, mereció la faja.
4: Claro, cualquier hombre que sube a pelear dentro de una jaula, sube con todos los honores. Cualquier rival es peligroso. Todos los rivales es de cuidado, peleas son peleas. Yo he realizado más de 91 combates amateur, soy campeón mundial de la World Boxing League, y también tengo una carrera invicta como boxeador profesional, ustedes pueden verlo ahí en Borrec. Y mira, siempre, cada pelea es un desafío subir ahí, no solamente subir y ganar, uno tiene que prepararse, entrenar, estar bien, y la pelea hay que ganar prácticamente con esfuerzo, con entrenamiento, con dedicación. Y Maivir está haciendo bien, hizo su campamento en Bogotá, está afilado, le veo muy bien, le mira en un entrenamiento ayer, está fuerte, está confiado y mira, Paraguay, el evento nuestro es una sensación acá. La gente quiere verle a Maidir, quieren saber dónde es Aruba, algunos dicen, ah, no, es en Brasil, es una ciudad de Brasil, no, y la gente busca, ve, está, acá está, el evento está, mira, 10 puntos campeón.
0: Súper, súper, una promoción importante para nuestra isla con nuestro atleta Maivir Orman. ¿Y Benítez es de dónde? ¿De Argentina?
4: De Argentina. Tiene una vasta trayectoria en combates profesionales de MMA, de boxeo. Y así como te digo, todos los rivales son de cuidado. Todos los rivales. Ese guante de 4 onzas, cuando entra hermano en la pera, no hay nadie que se quede parado.
0: Guantes de 4 onzas, así se llama. Pero dale, tranquilo, señor Portillo, le deseo mucha clase, éxito allá en Paraguay, y que nuestro atleta Maivir Orman regrese con otra faja en sus brazos.
4: Muchísimas gracias, muchas bendiciones para el pueblo de Aruba. Yo me siento, cuando las 3 veces que viajé ahí, ustedes saben que llevé peleadores, ganamos, hicimos gran evento en Aruba, algunos combates perdimos, pero está en el deporte, está en la competencia, está ganar y perder.
0: Así
4: pero
0: es.
4: 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Si me olvido de alguno, es perdón, pero para mí, cuando yo voy a Aruba, es como mi casa también, y así nosotros también le tratamos a los peleadores, y especialmente Maivir, él sabe el trato que nosotros que tenemos con los atletas, y gracias por esta entrevista, y nos vemos muy pronto, y esperemos que mañana a la noche sea un éxito total para Paraguay, para el evento, un éxito total para Aruba, que el representante de ustedes pueda ganar, y un abrazo gigante a todos, y estamos en contacto, Speed.
0: Gracias, muchas gracias, y saludos, que le vaya bien.
4: Saludos, gracias, gracias.
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2: Dushi. Es aquí este momento tan romántico.

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0: Ok, essa aqui tem duas secções de momento não romântico, não? Essa aqui está Juan Gabriel, aunque te namore.

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